0: Nós fazemos uma programação.
1: Uou.
0: Fazemos uma programação para alguns que não conhecem.
1: Aha.
0: E para outros.
1: Uhum.
0: E para outros que nunca esquecem.
1: Yeah.

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0: um manda-chuva.
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0: Vamos lembrar a eles quem manda aqui.
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0: Então, aqui estamos todos juntos, amigos. Estou aqui para ouvir.
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3: Só dois tipos de artistas atravessam hemisférios inteiros para dublar a própria voz. 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

0: 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Faça dela a sua oração.
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4: Agora no Corpos Celestes, a cover de Calling Occupants of Interplanetary Craft. Essa música ficou muito conhecida com os Carpenters, mas é uma releitura. Depois dos Carpenters, a original.
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0: Ouvimos a original, Calling Occupants of Interplanetary Craft, com Klaatu, uma banda canadense que lançou essa música em 76. A versão dos Carpenters veio em 77 e eles utilizaram uma orquestra de 160 músicos.
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3: 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O Duelo de Titãs é diferente do Corpus Celestes. No duelo nós temos cover versus cover ou original versus cover. 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
18: Do Código de Duelos do Império Russo. 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
1: Estimated time of arrival 9:30 a.m.

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0: Camila, versão cover de Biquíni Cavadão, original de Nenhum de Nós.
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0: Uau, agora temos um importante programa na Morcegão FM. Agora nós temos o Momento Blues e você já pode ver as primeiras músicas que vão rolar, tá no site. A profundidade e a importância do Momento Blues para Morcegão FM são gigantes. É neste programa que ganhamos pontos com os conhecedores da história. Todos os ouvintes sabem que grande parte dos artistas que rolamos na programação são de alma blues. O blues criado pelos negros. Em algumas gravações, você vai ouvir o chiado dos discos, porque são cópias originais. É neste programa que ajudamos a desvendar a história, porque muitas músicas gravadas entre os anos 30 e 40 foram regravadas ao longo de toda a história pelas maiores bandas de rock. Muitas dessas músicas ainda são executadas em shows. Ainda hoje, são referências em filmes e também documentários. A vida desses heróis era muito difícil e também muito diferente. Não só porque viviam na pós-escravidão. Por exemplo, não existiam muitos gravadores, então o músico tinha que viajar longas distâncias de trem para chegar a um show, para chegar a um gravador. Por isso, tantas referências e trens nos blues. Outra coisa curiosa é que o microfone não era evoluído e o músico tinha que cantar em alto volume porque as pipocas do disco ficavam mais altas que o volume do cantor. Então vamos ao blues, o gênero de maior inspiração para o nascimento do rock and roll.
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5: Agora vamos falar do cachorro. O cão é provavelmente o mais antigo animal domesticado pelo homem. Sua expectativa de vida varia entre 10 e 20 anos. O cachorrinho tem um excelente olfato e audição. Quando velhinho, ele pode sofrer de doenças como depressão, mal de Alzheimer, problemas de visão, audição, artrite e mudanças de humor. Não há registro de amizade tão forte e duradoura quanto a de um humano e o cachorrinho. Esta relação afetuosa está em filmes, livros, revistas e até nos desenhos animados.
6: Scooby-Doo, where are you?
5: O cão tem história. Ele ajudou na conquista dos polos. É um excelente guia para os cegos. Dependendo do tamanho do bonitinho, pode fazer um cocozinho pequenininho ou bolotas enormes. Tem gente que sai por aí e pensa que o mundo é uma grande lixeira. 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

0: Ouvimos a versão original de 1980 de Canção da Meia-Noite com Clayton e Clédir. Antes, nós ouvimos a releitura de Nenhum de Nós.
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0: Ok, agora na Morcegão FM, os Fab Four. Nós acabamos de ouvir o Corpos Celestes, um quadro que rola sempre antes dos programas da Morcegão FM e desvenda as covers de sucesso. 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
0: Agora nós temos 3 músicas dos Beatles, 3 dos Fab Four. E você já pode ver todas elas no site morcegãofm.com.br. Para Morcegão FM, esse é um momento muito especial da programação. É muito importante esclarecer para os mais novos que banda foi essa. A banda Beatles durou menos de uma década, mas mudou para sempre a história da música nos anos 60 e mantém uma influência gigantesca até os dias de hoje. Nós temos na programação, para você ter uma ideia, mais de 70 covers dos Beatles, sem contar as versões solo de George Harrison, Paul McCartney e John Lennon. Tem o Ringo, mas o Ringo foi um cara legal e um baterista mediano. Nós vamos falar agora da conjuntura musical dos anos 60, quando os Beatles surgiram. Vamos falar do final dos anos 50 e começo dos anos 60. Esse é Bill Haley. Pois é, e nessa ocasião, final dos anos 50, começo dos anos 60, Bill Haley já era um veterano. No começo dos anos 50, o Bill Haley já era um cara muito maduro. Tem mais personagens nessa história. Esse é Chuck Berry. Chuck Berry já tinha inúmeros sucessos, só que ele vivia entrando e saindo da prisão. Ah, sim, tinha o Little Richard. Little Richard já era um gigante, só que Little Richard se converteu e ele levava a Bíblia nos shows e ficou com o filme bem queimado. Esse foi outro cara que se queimou barbaramente. Jerry Lee Lewis, ou Jerry Lee Lewis, como todo mundo chama, né? Ele era chamado de The Killer, porque ele surrava o piano. Só que ele casou com uma prima de 14 anos e acabou gerando um escândalo muito grande na sociedade americana, que era muito repressora na ocasião. Você se lembra que estamos falando da conjuntura do final dos anos 50 e começo dos anos 60. Nessa ocasião, Elvis já era o rei, era o maior ídolo, mas ele estava se afastando para servir o exército. Então, imagine um cenário vazio musicalmente. Agora imagine todos esses gigantes fora de cena. Nesse contexto, aconteceu uma tragédia tão profunda que foi descrita como o dia em que a música morreu. Ela foi narrada anos mais tarde nessa música que você está ouvindo, American Pie, de Don McLean. Foi nesse vácuo, foi nesse contexto que surgiu uma revolução sonora chamada Beatles. Foi uma banda que durou menos que 10 anos, teve uma curta carreira, mas repleta de hits número 1. Uma sequência gigante de grandes êxitos e assuntos curiosos que valem a leitura. A banda teve seus álbuns queimados em praça pública após uma polêmica declaração de John Lennon dizendo que eles eram mais populares que Jesus Cristo. Um outro assunto interessante que vale a pena ler é o que eles aprontaram lá nos bastidores da condecoração como membros da Ordem do Império. Algo cruel demais aconteceu com a banda nas Filipinas. Vale muito a pena ler. Eles tiveram um tratamento muito agressivo sob a ditadura de Ferdinando Marcos. Um outro assunto importante é a participação do empresário Brian Epstein na história da banda. Se o arranjador da banda George Martin foi o quinto Beatle, devido à sua importância, Brian Epstein teria sido o sexto. Sem ele, nada teria acontecido. Leia sobre o impacto da sua morte na história da banda. Uma outra leitura agradável é a revolução causada pelo álbum Sgt. Pepper's. Este álbum foi eleito por 10 entre 10 conhecedores como o álbum mais importante de toda a história do rock. São leituras divertidas hoje. Quero lembrar que John, Paul e George lançaram álbuns importantes e de muito sucesso, e todos os seus sucessos solo estão na programação da Morcegão FM. Agora você vai ouvir o Momento Beatles, 3 músicas da banda mais importante de toda a história do rock and roll.
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0: 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Tá, tá, tá, tá, tá, tá, tá. Pá, pá, pá, pá, pá, pá, pá, pá. Painel da Câmara dos Deputados informa. Estão na lista... Vixe Maria, tô cego. 383 deputados que... Pim, piriri, piriri, piriri. Pim. Registraram a presença no painel. Mas eu olho aqui. Pasmem, pasmem, senhores. 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As moscas. É uma vergonha. É não ter quase deputado nenhum aqui. Véspera de feriado. Pai eterno, ajuda nós. É, e tome dois...

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0: Você ouviu a original com George Michael, Careless Whisper, uma música de George Michael regravada por uma banda da África do Sul chamada Cedar.
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18: Do Código de Duelos do Império Russo. Número 1, um duelo só pode ser disputado entre iguais. Número 5, um nobre não tem o direito de desistir de um duelo. 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
3: 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Vamos lá, fazer a boa nessa.

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0: 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Você não tomou remédio?
3: Respeita!
0: Fique gritando aqui, vamos lá fora! Vamos lá fora pra você ver o que eu faço com você! Vamos lá fora! Vamos lá fora! Vamos lá fora! Pra você ver o que eu faço, eu acato o regimento. O regimento aqui impede ele dar um tapa na sua cara. O regimento aqui impede isso. Agora vamos lá fora.

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6: Agora no Corpus Celestis, a cover de Luca, feita pela banda americana de rock alternativo Lemonheads. Logo depois vamos ouvir a original com Suzanne Vega.

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0: Musa Original, Luca, com Suzanne Vega. Essa música foi escrita e gravada em 87. Antes ouvimos a cover com a banda americana Lemonheads.
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18: Do Código de Duelos do Império Russo. Número 1, um duelo só pode ser disputado entre iguais. Número 5, um nobre não tem o direito de desistir de um duelo. 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

0: 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Foi o que disse o Papa.
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2: 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Às vezes que é uma besta.

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1: 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Ninguém fala nada comigo no ponto, não tem áudio nenhum. 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Pô, pelo amor de Deus, cara. Tá, não tem condição, gente. Eu vou continuar sem áudio, é isso mesmo? 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

Ай, я так люблю. Это Саша, давай,

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10: 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Estamos aqui rolando um rock and roll. E sabe, tudo que a gente pode dizer é... Cai na água, José! Procure fazer algo novo que...

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0: Ouvimos a original, Cars, com Gary Numan. Antes, a cover com a banda americana Fear Factory.
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19: Do Código de Duelos do Império Russo. Número 1, um duelo só pode ser disputado entre iguais. Número 5, um nobre não tem o direito de desistir de um duelo. Número 58, a ofensa é de caráter pessoal e deve ser resolvida pessoalmente. 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

0: Então, aqui estamos todos juntos, amigos. Estou aqui para ouvir.
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3: No Corpos Celestes, vamos ouvir a regravação de um clássico pela banda inglesa de reggae UB40, Can't Help Falling in Love. Foi gravada pela primeira vez por Elvis Presley. Vamos ouvir a cover e depois a original. Wow.

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0: Você ouviu um clássico com Elvis Presley, Can't Help Fall in Love. Ouvimos antes a regravação, que foi número 1, com a banda inglesa de reggae UB40.
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